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0: São 7 horas.
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2: Em Vila Nova de Cerveira estão abertas até 12 de junho as inscrições para os participantes na 5ª edição da Festa da História Aérea Viking, que se realiza este ano de 13 a 16 de agosto no Centro Histórico da Vila. Nesse sentido, os mercadores, artesãos, taberneiros e associações que tenham interesse em integrar este evento emblemático e contribuir para a recriação devem formalizar a inscrição junto dos Serviços Culturais da Câmara Municipal de Vila Nova de Cerveira. A edição deste ano assume o caráter especial ao destaque do universo feminino, a mitologia nórdica, através do subtema dedicado às Valquírias. Organizado pela Câmara de Cerveira, com a produção da Associação Velha Lamparina, a Festa da História volta a ocupar vários espaços emblemáticos da vila. A Associação das Festas do Povo de Campo Maior e o município de Campo Maior, também o município de Vila Nova Cerveira, celebraram um protocolo de colaboração que visa a participação e o reconhecido evento, o Crochê Sai à Rua de Cerveira, na edição 2026 das Festas do Povo de Campo Maior, que se realizam de 8 a 16 de agosto. A Praia Fluvial do Taboão, em Paredes Coura, recebeu recentemente intervenções de engenharia natural para recuperar, estabilizar as margens do Rio Coura. Entre as técnicas utilizadas, destaca-se a utilização de materiais naturais, como biorrolos de coco. O objetivo, de acordo com a empresa Espinhas Arrojadas, foi o de a integração paisagística, de forma a garantir maior estabilidade, proteção contra a erosão e enquadramento ecológico na zona envolvente. Em 2025, a Guarda Nacional Republicana registrou 178 furtos no interior de veículos em alturas de lazer, maioritariamente nas zonas costeiras do distrito de Viana do Castelo. Os dados foram revelados, dada a aproximação da época estival, que mostra uma redução deste crime face a 2024, menos 84 casos. A nível nacional, a GNR registrou em 2025, face ao ano anterior, uma diminuição de 7,6%, mas intensificou a resposta operacional com aumento de 160% de detenções por este ilícito. No âmbito da política da mobilidade, o município de Viana do Castelo, dando sequência a um trabalho de reabilitação e renovação da sinalética das vias de concelho, foi recentemente concluído o trabalho de renovação total da sinalização vertical na estrada 202, no interior da freguesia da Miadela, na rotunda entre a 302 e a A28, conhecida como a rotunda do Melro. Trata-se de um investimento superior aos 11 mil euros e que visa a melhoria das condições de segurança rodoviária daquela zona. Em caminho, o município aprovou a celebração de um protocolo de colaboração com a Direção-Geral da Autoridade Marítima, com vista à instalação da futura estação salva-vidas de Caminha. O protocolo é assinado no dia 26, às 4h30 da tarde, nos espaços do Conselho de Caminha. Liliana Silva, autarca caminhense, mencionou este equipamento para o Conselho com Rio e Mar. É um reforço para a capacidade de resposta e é uma grande alegria termos no nosso concelho uma estação salva-vidas, assim referenciou a autarca caminhense. Este investimento estratégico prevê a adaptação de um hangar existente nas instalações da Capitania do Porto de Caminha, na Foz do Minho, reforçando significativamente a capacidade de resposta em matéria de socorro e salvamento marítimo fluvial no concelho. No gabinete de atendimento ao município de Vila Praia de Angra vai ser instalado um terminal de acesso ao balcão eletrónico do mar, que vai ser celebrado um protocolo entre o município e a Direção-Geral de Recursos Naturais, Segurança e Serviços Marítimos. Liliana Silva, autarca de Caminha, salientou: vamos ter o primeiro BE-MAR na Zona Norte. Este gabinete é feito para o concelho e para toda a Zona Norte, já que só existia um em Leça da Palmeira. Assim deixou claro Liliana Silva, autarca caminhense. Esta iniciativa está enquadrada no Sistema Nacional de Embarcações Marítimas, um sistema eletrónico nacional que garante a atualização permanente da informação relativa às embarcações, aos marítimos, às atividades associadas ao setor marítimo. A criação deste posto de atendimento vai permitir reforçar os serviços de proximidade no concelho. Vamos agora conhecer as previsões do tempo para hoje. A meteorologia aponta que o céu vai estar pouco nublado ou limpo. No entanto, vamos ter períodos de maior nebulosidade da parte da manhã. O vento é fraco, de vários rumos, possibilidade de formação de neblinas ou nevoeiros e subida de temperatura máxima. No mar e na costa ocidental, as ondas são de noroeste com 1,5 a 2,5 metros de altura e a temperatura do mar anda agora entre os 15 e os 17 graus. Hoje vamos ter 13 graus de mínima e 24 de máxima. Mas atenção, porque a máxima está a subir e já nos próximos dias poderá mesmo chegar até aos 29 graus. São as previsões do tempo.

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0: dia.
1: Olá, o português moderno já não acorda com o despertador.
2: Não.
1: Acorda com uma notificação do banco a dizer: temos uma nova comissão para si.
2: Olha, e há...

0: Olha, fui ao supermercado e vi uma embalagem de queijo com alarme.
1: Com alarme?
0: Claro, ao preço que aquilo está. Só não é um laticínio. Olha, é uma joalharia refrigerada.
1: Olha, olha, agora há carros que estacionam sozinhos.
2: Epá, isso é uma maravilha.
1: Maravilha? Olha, maravilha era o meu salário chegar sozinho ao fim do mês.
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12: Obrigada, Isabel.
11: Uma edição saída de emergência. 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

0: Damos início a mais uma comissão parlamentar. À nossa frente já está um dos maiores criadores do novo Mango. Comece por perguntar o seu nome.
1: O meu nome? Assim de repente não me lembro.
0: Essa agora? Então não se lembra do seu nome?
1: Sabe, assim de repente batizaram-me há 60 anos com um nome muito comprido. Como é que eu me lembro? Já foi há muito tempo.
0: Parece impossível. Teve algum traumatismo de infância?
1: Por acaso tive. Foi quando caiu do cimo da biblioteca dos meus pais um livro em cima da minha cabeça.
0: Ah, coitadinho. E que livro foi esse?
1: Assim de repente...
0: Seria um livro de cheques.
1: Isso queria eu. E com uma boa cobertura.
0: E então que livro era?
1: Pois, assim de repente... Não me lembro.
0: Ah, bolas. É que ficou mesmo com um grande traumatismo. Essa é que é essa.
1: Espera, lembrei-me agora.
0: Eureka!
1: Era um livro do Essa de Queiroz.
0: Seria Os Maias?
1: Isso mesmo. Eram os Maias. Espera. Não, agora que me lembro, o meu apelido é Maia.
0: Ok, muito bem. E o seu primeiro nome?
1: Bem, assim de repente, sabe, é difícil.
0: Oh, bolas. Que grande totó.
1: Espera, é isso mesmo? Agora me lembro. O meu primeiro nome é António. Na escola todos me chamavam Totó.
0: E chamavam-lhe Totó porquê?
1: Porque eu, na altura, já tinha uma grande escola. Não podia ser o Tó. Tinha que ser o Totó.
0: Estou esclarecida. E agora diga-nos lá, como é que se transformou num dos maiores criadores do novo Manco?
1: Eu transformei-me? Não me lembro.
0: O senhor deve 500 milhões de euros ao novo Manco e diz que não se lembra?
1: Pois, só me fazem perguntas difíceis.
0: Oh, senhor António, Totó, olá o que é. Estamos a falar de coisas muito sérias. Que garantias é que o senhor deu para conseguir um empréstimo desta dimensão?
1: Garantias? Assim, de repente, só me lembro de garantir que precisava muito daquele dinheiro.
0: E para onde foi esse dinheiro?
1: Acho que foi para as minhas empresas.
0: Como é que se chamam as suas empresas?
1: Assim, de repente, não me lembro.
0: Não se lembra?
1: Sabe, as minhas empresas tinham por trás uma fundação.
0: E então?
1: Então, a fundação, como está por trás, tapava os nomes das empresas.
0: Isto é inacreditável. E agora, quem vai pagar os 500 milhões?
1: Pois, não sei.
0: Pois, o senhor não sabe nada, só sabe que não sabe. E ainda por cima está a encolher os ombros.
1: Eu tenho que encolher qualquer coisa, depois de me ter enchido tanto, né? Aliás, o médico já me disse que estou cada vez mais gordo.
0: E agora, são os portugueses que pagam esse enorme calote?
1: Espero bem que sim. O povo português é muito solidário e nos momentos mais difíceis mostra sempre o seu bom coração.
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0: Então, e que tal correu a tua operação naquele hospital privado?
6: Mais ou menos, mais ou menos.
0: Mas o médico tirou-te tudo, não tirou?
6: Ah, lá isso tirou. Fiquei sem um cêntimo no banco.
4: Diz aqui no jornal que a Comissão Europeia quer abrir uma janela de esperança aos portugueses.
1: Acho muito bem, mas convém que tenham cuidado com as correntes de ar.
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0: São 16 horas.
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0: São 10 horas e 48 minutos.
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1: É meia-noite.
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4: O Conselho de Viana do Castelo, as praias de Passo em Carreço, Ínsua e Arda, em Afife, foram distinguidas uma vez mais pela Associação Ambientalista Zero, que distinguiu 73 praias a nível nacional com poluição zero. Este nível é tido em conta as análises efetuadas nos últimos 3 anos, em que estas foram sempre de boa qualidade. O Conselho de Caminha este ano ficou sem qualquer atribuição da Associação Ambientalista Zero, uma vez que perdeu a praia do Forte do Cão, que até aqui tinha esta distinção. Em Valença, o município lança o projeto de promoção do empreendedorismo nas escolas básicas do Conselho, envolvendo 114 alunos do terceiro ano de escolaridade. A iniciativa pretende estimular desde cedo as competências como a criatividade, a autonomia e o pensamento crítico. Vila Nova Cerveira encerra este fim de semana o Som Guitarras 2026, assim fecha o ciclo do Alto Minho, com 2 concertos que o festival aguarda para este fim de semana. Assim, esta sexta-feira, Tim e Pedro Joia vão atuar e amanhã, Antologia Cítar Portuguesa pelo trio Pedro Caldeira Cabral, 2 nomes raramente partilham o palco, mas quando fazem, acontece sempre qualquer coisa de especial. A cidade de Esposende recebe na quarta-feira a ação de abertura da 3ª edição do Start Me Up, que é a Feira do Emprego, Empreendedorismo e Futuro, um evento dedicado à promoção de oportunidades, inovação e ao desenvolvimento profissional. A iniciativa inicia-se às 10 da manhã na zona ribeirinha de Esposende, conta com a presença de várias entidades parceiras e intervenentes de referência nas áreas do emprego e empreendedorismo. O município de Esposende promove no dia 13 de junho, entre as 4 e 5 da tarde, a 3ª edição da iniciativa Documentos e Investigação, integrada nas comemorações do Dia Internacional dos Arquivos. O objetivo é valorizar o património documental local e divulgar e trabalhos de investigação desenvolvidos a partir do acervo do Arquivo Municipal. As exportações no Conselho de Viana do Castelo dispararam consideravelmente em março de 2026. Só este terceiro mês do ano, as empresas do Conselho de Viana registaram um aumento de 33,40% nas exportações face a período homólogo de 2025. Em Vila Nova Cerveira estão abertas até 12 de junho as inscrições para os participantes na 5ª edição da Festa da História Era Viking, que este ano se realiza de 13 a 16 de agosto no centro da vila. A Associação de Festas de Campo Maior, o município de Campo Maior e o município de Vila Nova Cerveira, celebraram um protocolo de colaboração que visa a participação do reconhecido evento Crochê Sai à Rua de Cerveira na edição 2026 das Festas de Campo Maior, que se realizam de 8 a 16 de agosto. Em 2025, a GNR registrou 178 furtos no interior de veículos em alturas de lazer, maioritariamente nas zonas costeiras do distrito de Viana do Castelo. No âmbito da política mobilidade do município de Viana, dando sequência ao trabalho da reabilitação e renovação da sinalética nas vias de concelho, foi recentemente concluído o trabalho de renovação total da sinalização vertical da estrada 202 pelo interior da freguesia da Amiadela até à rotunda da estrada 302 e A28 na conhecida rotunda do Melro. Em Vila Praia de Ancro, no gabinete de atendimento ao município, vai ser instalado um terminal de acesso ao balcão eletrónico do mar, já que vai ser celebrado o protocolo entre o município e a Direção-Geral de Recursos Naturais, Segurança e Serviços Marítimos. A autarca caminhense salientou: vamos ter o primeiro BEMAR da Zona Norte e este gabinete é feito para o Conselho e para toda a Zona Norte, já que só existe um em Lessa da Palmeira. A Serra de Santa Luzia vai voltar a ser patrulhada pelos militares que de 1 a 30 de setembro voltam da Escola de Serviços da Povo de Barzinho para patrulhar e fazerem vigilância na Serra de Santa Luzia. À semelhança daquilo que tem acontecido nos últimos anos, militares do Exército da Escola de Serviços da Povo de Barzinho vão vigiar a Serra de Santa Luzia no período crítico, alargando-se este ano por mais uma quinzena, vigorando o protocolo de 1 de setembro a 30, aliás, de 1 de junho a 30 de setembro. Entre 30 deste mês e 7 de junho, Caminha, Vila Praia d'Anco e Esposende recebem a 12ª edição da Maluga, a festa da marioneta luso-galaica. O festival reúne companhias de Portugal e da Galiza num programa dedicado às artes da marioneta, este ano sobre o tema Tradição à Modernidade. À porta para Viana do Castelo está já o Mercado dos Descobrimentos, acontece de 18 a 21 de junho e regressa ao Centro Histórico da cidade. A Viana Festa refere que as inscrições para mercadores decorrem até dia 24 e o Mercado dos Descobrimentos abre portas no dia 18 de junho, data em que se assinala o foral atribuído por D. Afonso III. Vamos agora saber as previsões do tempo. Céu geralmente pouco nublado, apresentando-se com períodos de maior nebulosidade a partir da tarde. Vento fraco do quadrante leste, tornando-se fraco moderado até 25 km de noroeste durante a tarde. Vamos continuar com poeiras em suspensão e uma pequena subida da temperatura. No mar e na costa ocidental, as ondas são noroeste com 1,5 m de altura, aumentando gradualmente a intensidade. Lá para o final do dia temos ondas entre 1,5 e 2 metros de altura. Temperatura da água do mar anda agora entre os 16 e os 17 graus. Hoje vamos ter uma máxima de 28 graus e uma mínima de 14. No entanto, a máxima amanhã cai para os 24, mas a mínima mantém-se nos 14. São estas as previsões do tempo.
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